necessária crítica. Na verdade, a crítica é quem alimenta as nossas contradições e as nossas contradições é quem alimenta as nossas trajetórias. É muito bom que aconteça a crítica para que a gente tenha mais cuidado com as, para que as contradições não se transformem em inconsequência. Mas é dizer que tem muitas pessoas me citando como decolonial, decolonialista. Olha, nada contra os decoloniais. Eu acho que eles são tão necessários contra, ou melhor, contra não, quanto os contracoloniais, mas eu sou contracolonialista, eu não sou dé. Até porque eu não sou de teoria, eu sou de trajetória. E quando nós escrevemos o contracolonialismo e lançamos em 2015 na UNB, eu nem sabia que tinha gente escrevendo sobre o decolonialismo. Eu ouvi falar em decolonialismo, decolonialidade, de 2015 para cá, que é quando eu começo a visitar as universidades. E no começo eu demorei muito para entender o que, que é ser decolonial, o que, que é descolonizar. Eu demorei muito para entender. Por que, que eu demorei? Porque o colonialismo nunca parou. Por exemplo, até hoje eu não entendi os pós-coloniais. Como pós-coloniais? O colonialismo continua cada vez mais eficiente, cada vez mais eficaz.